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6: 21 horas e 4 minutos.

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0: 21h22.
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0: 21 horas e 28 minutos.
1: Ah, canção rei! 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

0: Beto e Cristian.
1: Escolho esse.
2: 21 horas e 58 minutos.

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1: 22 horas e 3 minutos.
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0: 22:21.
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2: 22:42.
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2: Duas horas e 44 minutos.

0: lindo, que lindo. Que obrigado. Prazer, que honra ter vocês aqui no nosso DVD.
1: A honra nossa, obrigado pelo convite. Sucesso e mais sucesso ainda pra vocês, tá bom?
0: Obrigado, Deus abençoe vocês.
2: Tchãozinho, Alessandro, obrigado pelo carinho de Paulo e Paulino. Obrigado a tantos amigos que nós estamos vendo por aqui, né?

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1: 9:21.
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0: 9:25.
1: Eu acho que você tem que mandar aquela mensagem. Mas manda o que está no seu coração.
2: Porque se fosse eu falaria mais ou menos assim.
3: Ei, boa noite. Antes de te bloquear, eu só vim te dizer que a partir de hoje pode tocar o terror, fazer o que quiser fazer. A boca é sua, curte sua farra. Sinto mais nada.
1: Não, apaga.

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1: 9:40.
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0: Boa noite, Uberlândia! Faz barulho aí, Uberlândia, que eu quero ouvir!
1: Que coisa linda, 9 horas e 50 minutos.
2: Vamos que vamos.

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0: 10:08.
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5: 10 horas e 22 minutos.
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0: 10h44.
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0: 11:02.
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1: 11 horas e 21 minutos. 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
1: Horas e 46 minutos.

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1: 11 horas e 58 minutos.
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1: 12 horas e 3 minutos.

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0: Gadu!
1: Que lindo, que lindo, que obrigado. Prazer, que honra ter vocês aqui no nosso DVD.
0: A honra nossa, obrigado pelo convite. Sucesso e mais sucesso ainda pra vocês, tá bom?
1: Obrigado, Deus abençoe vocês.
2: Tchãozinho, Alessandro, obrigado pelo carinho de Paulo e Paulino. Obrigado a tantos amigos que nós estamos vendo por aqui, né?

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2: 12 horas e 32 minutos.

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13 horas e 8 minutos.

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5: 13 horas e 43 minutos.

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1: 14 horas e 3 minutos.

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1: 14 horas e 41 minutos.
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1: 14 horas e 46 minutos.

0: 11 horas, em ponto.
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1: William Móveis Usados. 15 horas e 22 minutos.

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2: 15 horas e 42 minutos.

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1: 15:58.
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1: 16 horas e 21 minutos.

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1: Dezesseis horas e 33 minutos.
2: Elis Jess, na sua versão Cowgirl.

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1: São 17 horas em ponto, confirme.
2: 17 horas em ponto.
1: É o momento que todas as sessões eleitorais de nossa cidade encerram a votação nesse primeiro turno das eleições 2026. Dentro de alguns minutos, assim que os primeiros boletins de urnas começarem a ser impressos aí em cada uma das sessões eleitorais, a gente vai estar recebendo algumas dessas sessões, alguns boletins de urna, fazendo algumas análises aqui e aguardando a totalização em todo o sistema eleitoral, né? Que, diga-se de passagem, está muito ágil, está muito eficiente. É necessário sempre informar que esses números que a gente vai estar passando são apurações feitas de forma aqui pela 87, né? E não é uma totalização oficial aqui da zona 224, que representa o município de Palestina. Ao todo, são 30 sessões, são 30 locais de votação, né? 30 urnas espalhadas aí por todo o nosso município, em 7 locais de votação. Na escola EMEB Professor Isaltina Vicente Alves, na EMEI Anidércio Soares Vieira, na escola estadual Dr. Bento Ferraz, na escola municipal de ensino fundamental Valentim Álvares, no salão de festas Santa Filomena, lá na nossa querida Buturuna, na SEMEI Professor Alcide José Soares e também na Escola Municipal de Educação Básica Aura Soares Sônigo. São 30 urnas eleitorais distribuídas nestes 7 locais de votação em nosso município, somando aí a nossa toda a nossa zona eleitoral, a zona 224. Então a gente está aguardando aí os primeiros boletins de urna, e assim que esses primeiros boletins de urna forem impressos, a gente vai estar recebendo alguns desses boletins aqui e passando automaticamente aí para vocês aqui que sempre acompanham aqui a 87,9 nesse momento decisivo para o nosso país, que são as eleições 2026. São 5 horas e 3 minutinhos, 5 horas e 3 minutinhos. A gente vai lembrando também que a gente está aqui acompanhando a Rádio Web, a agência Rádio Web, também parceira aqui da 87, trazendo também informações, e também a Rádio Agência Nacional, trazendo aí vários boletins da apuração das eleições 2026. Até vamos tentar acompanhar, fazer o primeiro link aqui com a Rádio Agência Rádio Web, com informações para vocês da eleição.
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1: Exatamente. A Ana Paula Costa está de plantão, também o Bruno Moreira e o Daniel Fagundes fazendo aí essa cobertura das eleições 2026. E a gente está aqui também aguardando os primeiros boletins de urna aqui do município de Palestina. Estão finalizando lá as primeiras impressões dos boletins de urna, e daqui a pouco a gente divulga para você. Rádio Polé FM nas eleições 2026. Enquanto isso, a gente vai dando um destaque. Você aí que está aí acompanhando aqui a cobertura da 87,9, também acompanhou agora há pouco o forte vendaval que passou aqui por nossa cidade. Esse vendaval também trouxe estragos aí por toda a nossa região. São José do Rio Preto sofreu muito, mas também Votuporanga sofreu aí com intenso vendaval nesta tarde. Um forte vendaval derrubou uma estrutura de obras no Hospital Materno Infantil de Votuporanga. O temporal atingiu a cidade neste domingo. A área do hospital foi totalmente isolada. Realmente, uma queda de uma grande estrutura provocou lá muito estrago na cidade de Votuporanga, no hospital, na Santa Casa lá de Votuporanga, que é muito grande e estava passando por ampliação. Também São José do Rio Preto, esse forte vendaval arrancou telhados, trouxe destruição também para a cidade vizinha aqui de São José do Rio Preto. Algumas publicações nas redes sociais também trouxeram aí queda de árvores nas rodovias. Então você aí que está retornando, você que está pelas rodovias aqui de nosso município, muita atenção na volta para casa. 17 horas e 7 minutinhos, 17 e 7. Estamos aguardando aqui os primeiros boletins de urna das eleições 2026. É claro que a gente vai estar trabalhando inicialmente só com os números de cada boletim de urna para a eleição aí para presidente da República e também para governador. Também vamos procurar estar trazendo o número de votos aí para senador nesse primeiro momento da nossa cobertura da apuração das eleições 2026. Por quê? Porque para deputado realmente, e deputado estadual e deputado federal, o número, a quantidade de candidatos, todos os candidatos que estão disponíveis ao seu voto estão lá na urna, mesmo que ele não tenha nenhum voto. Então, a leitura do boletim de urna realmente é muito difícil de forma manual, mas a gente vai estar aqui também com o sistema aqui de resultados das eleições 2026 aqui do sistema da Justiça Eleitoral, que foi muito modernizada e está realmente fazendo uma cobertura muito grande desta apuração. A gente vai para o apoio cultural rapidinho e daqui a pouco a gente volta com os primeiros boletins de urna.

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1: Primeiro boletim de urna que chega aqui é da... De urna da... Tô buscando aqui o número da sessão, sessão eleitoral número 64, lá da Escola Valentim Álvares. Traz aí os primeiros números da eleição 2026 para presidente da República. Nesta sessão eleitoral, o candidato Luiz Inácio Lula da Silva obteve 88 votos. Renan Santos obteve 4 votos. Flávio Bolsonaro obteve 131 votos. Ronaldo Caiado, 7 votos. E o escritor Augusto Cury, 8 votos nesta sessão eleitoral, que teve aí 330 eleitores aptos ao voto. Então vou repetir aqui os primeiros números da eleição aqui em Palestina, na 64ª sessão eleitoral. Então, Lula, 88 votos, Flávio Bolsonaro, 131 votos, nesta primeira sessão eleitoral que chega aqui essas informações pra gente. Daqui a pouco a gente repete tudo isso aí pra vocês.

Agora os números que chegam também desta sessão eleitoral é para governador. Tarcísio de Freitas obteve, nesta mesma sessão eleitoral, 129 votos. Fernando Haddad obteve 58 votos. Vivian Mendes, apenas um voto. 17 horas e 13 minutos, 17 horas e 13 minutos. Mais números chegando aqui para vocês, que acompanham sempre a 87,9. O pessoal que está tirando as fotos lá para a gente dos boletins de urna está reclamando. Diz que é muito grande os boletins de urna. Até difícil manusear aí os boletins de urna, que sai todos os candidatos que estão aptos ao voto aparecem aqui na sessão eleitoral. Esta sessão agora que a gente está passando para você, tem alguns votos aqui que aparecem claramente aqui para senador. Nós temos aqui para senador 147 votos para Guilherme Derriti, Guto Xavieto, um voto, Marina Silva, 45 votos. Geraldo Rufino, 3 votos. André do Prado, 141 votos. Soninha Francine, 1 voto. Salles, 1 voto. E Simone Tebet, 55 votos. São os primeiros números que começam a surgir aí através dos boletins de urna que vão chegando aqui via o WhatsApp aqui pra gente. Enquanto isso, as urnas eletrônicas, os cartões das urnas vão sendo encaminhadas aí ao cartório eleitoral de nossa cidade, que vai aí fazendo essa totalização dos votos. Mais algumas sessões eleitorais estão chegando aqui. Cinco e quinze. Lembrando a vocês que são um total de 30 urnas aqui em nossa cidade, espalhadas aí por 7 locais de votação aqui na cidade e também nos distritos. Temos mais uma sessão aqui, não consegui identificar qual o número da sessão, mas temos aqui mais votos para presidente da República. Lula, 79 votos. Renan Santos, 2 votos. Flávio Bolsonaro, 128 votos nesta sessão. Ronaldo Caiado, 6 votos. E o escritor Augusto Cury, 4 votos. Votos brancos, 4 votos. Nulo, 3 votos. Nesta sessão de votos apurados, tivemos aí 226 votos apurados nesta sessão eleitoral, que ainda não consegui identificar qual dessas sessões eleitorais é essa aqui que a gente está trazendo esses números. Temos também números nesta sessão para o governo do estado de São Paulo. Nesta sessão, apenas votos para o governador Tarcísio e Fernando Haddad. Tarcísio teve 137 votos, Fernando Haddad, 67 votos.

mais alguns números também para Senado. Lembrando a vocês que esses números são só aqui das sessões eleitorais de Palestina. Guilherme Derriti, candidato a senador, obteve 167 votos. Guto Chiaveto, um voto. Weller Gonçalves, um voto. Marina Silva, 43 votos. Geraldo Rufino, 2 votos. Peter Mach, 1 voto. André do Prado, 156 votos. Salles, 2 votos. E Simone Tebet, 51 votos. Você pode notar que os números se repetem em cada sessão eleitoral, mais ou menos a mesma porcentagem dos votos, mostrando aí as mesmas características das eleições anteriores aqui em nosso município.

Mas o boletim de urnas chegando, agora com votos também para senador. Também esses primeiros boletins de urnas são todos lá da Escola Valentim Álvares, que chegam aqui pra gente na 87,9. Guilherme Derrite, senador, 167 votos. Seguindo aqui o seu parceiro, André do Prado, 156 votos para o Senado. Depois vem aí Simone Tebet com 51 votos e Marina Silva com 43 votos. Agora números para o governo do estado e mais um boletim de urna aqui. Nós temos o governador Tarcísio, que está indo para isso, para sua reeleição, com 174 votos. Haddad, 57 votos apenas neste boletim de urna. Vera Lúcia, um voto, e Vivian Mendes também um voto nesta sessão eleitoral. São os primeiros números que vêm chegando aqui através de fotos, de boletins de urna, que estão sendo enviados aqui pela nossa equipe, que está lá, cada uma delas, em um dos colégios aqui de nossa cidade, né? O Colégio Valentim Álvares e o Colégio Dr. Bento Ferraz, né? Mais boletim chegando por aqui, na 87,9, são 17 horas e 20 minutinhos, 17 e 20. Mais um boletim de urna aqui com mais votos para Tarcísio, 166 votos, Fernanda Haddad, 65 votos, neste boletim de urna, que chega aqui na 87,9. Esse mesmo boletim de urna traz para o Senado Guilherme Derrite com 154 votos, Marina Silva, 57 votos, André do Prado, 144 votos. E Simone Tebet com 64 votos. Os números vão se repetindo em cada boletim de urna que vem chegando aqui pra gente. Vamos aguardar também logo logo os boletins de urna dos distritos para ver se há alguma diferença aqui. Agora há alguns boletins de urna lá da escola Dr. Bento Ferraz. Boletim de urna da escola Dr. Bento Ferraz com 85 votos para Luiz Inácio Lula da Silva, Renan Santos, 4 votos, Flávio Bolsonaro, 151 votos, Ronaldo Caiado, 6 votos e o escritor Augusto Cury, 5 votos. São os primeiros números que vêm chegando aqui na 87,9 das eleições 2026. A gente vai para o apoio cultural e já já a gente volta com mais números para vocês. Vários boletins de urna chegando aqui na 87,9. 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
1: 5h24.
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1: Mais boletins de urna chegando por aqui. A gente interrompeu até o apoio cultural para poder estar trazendo esses números. Eu sei que a curiosidade aqui do nosso eleitor, da população palestinense, é grande. Agora, a sessão de número 59. A sessão de número 59 traz aqui para você Luiz Inácio Lula da Silva com 90 votos, Flávio Bolsonaro com 142 votos, Ronaldo Caiado, 3 votos, escritor Augusto Cury, 10 votos, Renan Santos, 2 votos. Esses são os números para presidente da República. Para governador do estado, dos 259 votos apurados nesta urna, Tarcísio de Freitas tem 166 votos, Fernando Haddad 65 votos. Esses são os números aí da sessão de número 59. Deixa eu ver se conseguimos atingir aqui, o Senado. Senadores, nessa sessão, nessa urna eleitoral de número 59, Guilherme Derriti teve 154 votos, Marina Silva 57, Geraldo Rufino 1 voto, Peter Mach 1 voto, André do Prado 144 votos, Ricardo Salles 1 voto, William Teixeira 1 voto, Simone Tebet 64 votos, Marina de Souza 1 voto. Essa é a urna de número 59, também lá da Escola Valentim Álvares. Vamos à urna de número 60, também lá da Escola Valentim Álvares. A de número 60, começamos pelos números de senador. Guilherme Derriti, 150 votos. Guto Chaveto, 2 votos. Essa trilha aqui tem que ficar repetida, senão eu perco a concentração sem a trilha, viu? Então vamos lá, começando de novo, né? Tivemos total de votos nesta sessão. 329 votos, eleitores aptos, aliás. Guilherme Derriti, 150 votos, seguido aí de André do Prado, com 139 votos. Depois vem Simone Tebet, com 69 votos. Na sequência, Marina Silva, em quarto lugar, com 61 votos. Geraldo Rufino, 3 votos. Guto Chiaveto, 2 votos. E Salles também 2 votos. Agora números desta sessão eleitoral para o governo do estado. Somente 2 foram votados nesta urna. O governador Tarcísio de Freitas, 163 votos. Fernando Haddad, 69 votos. O total de votos apurados nessa sessão foi 254 votos apurados para o governo do estado. Uma vantagem muito grande aí do governador Tarcísio e também de Flávio Bolsonaro na disputa para presidente, né? Realmente está dando aí uma proporção bem, bem distante aí do primeiro para o segundo colocado aqui na votação na cidade Presépio, no coração dos Três Rios. Urna de número 62. Vamos ver os números aqui primeiramente para senador. Os números vão se repetindo. Nós temos Guilherme Derrite sempre em primeiro lugar para o cargo de senador. Lembrando a vocês que são dois senadores eleitos pelo nosso estado de São Paulo neste ano, nesta eleição de 2026. Guilherme Derrite está em primeiro, sempre em cada uma das sessões eleitorais aqui, com 165 votos nesta sessão eleitoral. Ele vem seguido bem de perto pelo segundo colocado, André do Prado, com 152 votos. Depois, Simone Tebet tem 66 votos nessa urna eleitoral. E seguida de Marina Silva, com 63 votos. Os outros candidatos têm aí uma baixa votação. Aquilo que as pesquisas vinham mostrando acontece nas sessões eleitorais aqui de nosso município, né? Mostrando aí quatro candidatos se destacando aí para o Senado, para a representação de nosso estado de São Paulo no Senado. Agora, números desta sessão eleitoral também para presidente da República. Os números se repetem. Primeiramente, Flávio Bolsonaro em primeiro lugar com 157 votos. Em segundo lugar, Luiz Inácio Lula da Silva com 90 votos. Quem está aí brigando aí pelo terceiro lugar é sempre Augusto Cury, que nessa sessão eleitoral, nesta urna eleitoral, ele teve 8 votos, e Ronaldo Caiado, 3 votos. Renan Santos obteve 2 votos apenas.

87,9, são 5 horas e 31 minutos, são 5h31. Será que algum desses boletins de urna já chegou no cartório eleitoral? Vamos ver se temos alguns números ainda não. Vamos ver aí na... se alguns números já chegaram aqui no estado de São Paulo. Vamos tentar aqui já o sistema das eleições 2026 do sistema do Tribunal Superior Eleitoral. Ainda não, ainda está zerado o sistema. Vamos resetar, tem que pegar do começo para ver. Ah, já começa alguns votos a aparecerem aqui no sistema nacional, certo? Números nacionais da eleição 2026 para presidente da República. Com cerca de 49% dos votos válidos, temos em primeiro lugar neste momento Flávio Bolsonaro. Lula vem em segundo lugar com 41,88% dos votos válidos. Augusto Cury, 3%. Renan Santos, 2,43%. Ronaldo Caiado, 2,39%. Romeu Zema, 0,38%.

vamos ver se o nosso cartório eleitoral já totalizou algum dos votos aqui do nosso município para a gente buscar aí mais ou menos uma porcentagem dos votos válidos em nossa cidade. Lembrando a vocês que a gente está aí conectado também às agências Rádio Web e Rádio Agência Nacional, que traz aí muitos números para vocês. Já temos números de Palestina, claro que não são totalizados, são os primeiros votos que chegam aqui ao cartório eleitoral de Palestina, né? Ao nosso fórum, né? O cartório não temos mais aqui, infelizmente, no nosso município. Mas os primeiros números apurados aqui em nossa cidade, já pelo sistema oficial, apontam que Flávio Bolsonaro tem em nosso município 63,93% dos votos, contra 29,10% de Luiz Inácio Lula da Silva. O escritor Augusto Cury, 1,64%, Renan Santos, 2,05%, Ronaldo Caiado, 2,87%, Romeu Zema, 0,41%. Esses são os números para eleição presidencial. Vamos ver os números para governador? Não, ainda não temos nenhum número ainda apurado para governador nem para senador. Os primeiros votos que são apurados oficialmente são aí para presidente da República aqui em nosso município. A gente vai lembrando que são 30 sessões eleitorais espalhadas em 7 locais de votação em nosso município, inclusive nos distritos, né? O distrito aí de Buturuna, Duplo Céu e Jurupeba.

Os números vão se repetindo a cada boletim de urna que chega aqui na redação da 87,9. Mais um boletim agora da escola Dr. Bento Ferraz. Em primeiro lugar, Flávio Bolsonaro com 153 votos. Lula, 81 votos. Ronaldo Caiado, 11 votos. Escritor Augusto Cury, 4 votos. E Renan Santos, apenas 1 voto nessa sessão eleitoral. Mais números chegando aqui agora para o governo de São Paulo. Nós temos, nesta urna, nesse boletim de urna aqui, 165 votos para o governador Tarcísio. 165 votos. Fernando Haddad, 64 votos. Vera Lúcia, 2 votos neste boletim de urna aqui que chega aqui na 87. Mais um chegando por aqui.

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Olha, mais parece cópia um boletim do outro, né? É, Flávio Bolsonaro, em primeiro lugar, 151 votos. Lula, 85 votos. É, escritor Augusto Cury, 5 votos. Ronaldo Caiado, 6 votos. É, Renan Santos, 4 votos. Governador para o estado de São Paulo, Tarcísio, 167 votos. Fernando Haddad, 67 votos. Do total de votos apurados nesta urna eletrônica, 258 votos.

Somente uma sessão eleitoral, uma urna eletrônica chegou no sistema aqui do nosso município, no sistema oficial aí do Tribunal Superior Eleitoral. Agora os números são de todo o território nacional, com 4,12% dos votos apurados em todo o território nacional. Flávio Bolsonaro, 50,13% dos votos válidos. Lula, 41,36%. Augusto Cury, 3%. Ronaldo Caiado, 2,42%. Renan Santos, 2,40%. Lembrando a vocês que esses números representam somente 4,12% dos votos apurados e que a maioria desses votos, agora nos grandes centros eleitorais, São Paulo, Minas Gerais, Rio de Janeiro, a tendência é esses votos serem apurados primeiramente, né? Graças ao sistema digital aqui desses estados serem um tanto quanto mais rápidos, mas a gente está aqui acompanhando toda esta apuração, tanto a nível nacional quanto também a nível municipal. Vamos aí voltar aqui ao nosso estado de São Paulo, vamos ver se a gente consegue pegar números só do estado de São Paulo, nesse início das... Agora sim, sim, só o estado de São Paulo. No estado de São Paulo, Flávio Bolsonaro se mantém em primeiro lugar com 59,94% dos votos válidos. Luiz Inácio Lula da Silva, 31% dos votos válidos.

No nosso município já sobe para 13,33% o número de urnas apuradas, o número de votos apurados em nosso município. E Flávio Bolsonaro mantém a liderança agora com 60,95% dos votos válidos em Palestina. Luiz Inácio Lula da Silva tem 32,49% dos votos válidos. Escritor Augusto Cury, 1,59% dos votos válidos. E Renan Santos, 2,54%. Ronaldo Caiado, 2,33%. Esses são números exclusivos do nosso município.

A turma da Justiça Eleitoral trabalhando forte nessas eleições 2026. Um destaque que vale a pena a gente estar falando sobre as eleições em nosso município, que ainda a gente vê várias notícias, como essa eu estou vendo aqui da Rádio Agência Nacional, que a Polícia Federal registrou ocorrência de compra de votos e boca de urna e também uma panfletagem gigantesca nas imediações de sessões eleitorais aí pelo Brasil. Isso, felizmente, não ocorre aqui mais no nosso município. A cidade continua ordeira, organizada, fazendo aí uma eleição brilhante. 17:43, 17:43. Vamos aí para mais números das eleições 2026 em todo o país. Com 5,50% dos votos apurados em todo o país, Flávio Bolsonaro tem 50,43% dos votos válidos. Luiz Inácio Lula da Silva, 41,15%. Augusto Cury, 3,03%. Ronaldo Caiado, 2,41%. Renan Santos, 2,38%. E Zema, 0,34% dos votos totalizados pelo sistema eleitoral no país todo. Até o momento, 5,50% dos votos apurados. Vamos voltando ao nosso município com mais números. Agora o nosso município já tem 7 sessões totalizadas das 30 que eles têm o trabalho de fazer a apuração oficial, somando 23,33% dos votos apurados em nosso município. Flávio Bolsonaro tem 60,72% dos votos válidos. Luiz Inácio Lula da Silva tem 32,53% dos votos válidos. Agora temos números também para o governo do estado em nosso município. Gigantesca a vantagem do governador Tarcísio de Freitas em nosso município. Tarcísio de Freitas está obtendo cerca de 70,14% dos votos válidos, contra 29,53% de Fernando Haddad. Os outros candidatos a governo do estado não chegam a pontuar nem 0,5% aí até agora, com esses 23,33% de votos apurados em nosso município. Vamos ver os números para senador até o momento. Para senador, Guilherme Derriti tem 35,58% dos votos válidos. André do Prado tem 34,62% dos votos válidos. Simone Tebet tem 14,50% dos votos válidos. Marina Silva tem 13,54% dos votos válidos. Geraldo Rufino tem 0,5% e Guto Xavieto também está aí na casa dos 20%. Vamos ver se temos números para deputado federal. Números para deputado federal em nosso município.

Vamos destacando Lucas Pavonato. Tem até o momento 151 votos em Palestina. Érica Hilton tem 55 votos em Palestina até o momento. Guilherme Piai, 40 votos. Baleia Rossi, 73 votos. Marcos Pereira, 83 votos. Renato Bolsonaro, 40 votos. Sânia Bonfim, 12 votos. Maurício Neves, 2 votos. Kim Kataguri, esses são números para deputado federal aqui em nosso município. Mota, 89 votos. Lembrando que até o momento só foram apurados 23% dos votos em nossa cidade. Nilton Tato, 10 votos. Estou pulando alguns aqui e indo para os mais votados, porque são muitos candidatos a deputado federal. Professora Luciene Cavalcante, 24 votos. Marcos Vignoli, 66 votos. Tabata Amaral, 14 votos. Marangoni, 12 votos. Eleusis Paiva, 24 votos. Sargento Nantes, 8 votos. Arlindo Chinaglia, 59 votos. Delegado Bruno Lima, 10 votos. Ana Carolina Oliveira, 10 votos. Delegado Belinski, 19 votos. Luiz Felipe e Bragança, 14 votos. Luiz Felipe, né? E de Orleans e Bragança, né? 14 votos. Danilo Dom Jefferson Campos, 4 votos. Renata Abreu, 17 votos. Altair Moraes, 16 votos. Fausto Pinato vai tendo aí 22 votos até esse momento. Lembrando que são só 22% dos votos apurados em nosso município. Chegando mais números aqui, Adilson Barroso, 51 votos até o momento. Otávio Gomes, 54 votos. Alexandre Pereira, 13 votos. Esses são números para deputado federal. Gil Diniz, eu tô passando números acima, votos, candidatos votados acima de 10 votos até o momento, tá? João Paulo Cunha, 30 votos até o momento. Edinho Araújo, 34 votos. Esnar Ribeiro, 60 votos, com 22% das urnas apuradas aqui em nosso município. Kiko Seleguin, 14 votos. Nina Passadori, 21 votos. Estamos quase chegando no finalzinho da lista até agora. Eli Correia Filho, 32 votos. Também temos votos que vale a pena destacar para... Não temos mais nenhum. Deixa eu ver, correr na lista aqui rapidinho até o final para a gente ir para deputado estadual. Sargento Nery, 12 votos. Quanto candidato a deputado federal? Olha só, a lista não termina nunca. A hora que a gente está chegando embaixo, ela pula para cima. Monte deles zerado. Daqui para baixo está tudo zerado. Vamos tentar buscar os números para deputado estadual em nosso município. Temos alguns votos apurados aqui. Lembrando que são 23,33% dos votos apurados até o momento. Algo em torno aí de 7 urnas eletrônicas apuradas pelo sistema aqui da nossa Justiça Eleitoral. Eduarda Campopiano, 74 votos. Itamar Borges, 203 votos. Vamos destacando aqui Carlos Gianese, 27 votos. Valdomiro Lopes, 172 votos. Também
Temos Danilo Campetti, 134 votos. Paulo Fiorillo, 31 votos. Sofia Faveiro, 21 votos. Marcos Damásio, 14 votos. Rafael Saraiva, 31 votos. Analice Fernandes, 167 votos até o momento. Lembrando a vocês que são 23% só dos votos apurados aqui em nossa cidade. Vamos ver os mais votados. Fabiana Bolsonaro, 56 votos. Sebastião Santos, 12 votos. Felipe Sertanejo, 11 votos. Vamos passando aqui os mais votados até o momento aqui em nosso município para deputado estadual. Travou de novo a trilha aqui? É, tem que me interromper? Vamos de novo. Esses locutores que só falam com trilha, problema, né? São 5 horas e 52 minutos. João Paulo Rilo, 69 votos até o momento. Marcolino, 29 votos. Vamos destacando aqui os que aparecem com maior número de votos até o momento, com 23% das urnas apuradas. Marcelo Aguiar, 12 votos. Alessandro, do CPP, 19 votos.

Vamos reiniciar o sistema aqui, buscando mais números para todo o país. Vamos buscar mais números para você nas eleições 2026. Agora sim. Não, ainda estamos com 23% dos votos apurados aqui em Palestina. Então vamos... reiniciar aqui o sistema, vamos conferir como estão os números para apuração no nosso estado de São Paulo. Vamos ver os números do estado de São Paulo a partir de agora no nosso sistema aqui, junto à Justiça Eleitoral. No estado de São Paulo, apenas 1,37% dos votos apurados. Está lento aqui o estado de São Paulo, hein? Flávio Bolsonaro, 59,9% dos votos válidos. Lula, 31%, Paulo, hein? Flávio Bolsonaro, 59,9% dos votos válidos.

Então ainda continuamos aqui no sistema do nosso município, ainda com 23,33% dos votos apurados até o momento. Com esses votos apurados até o momento, em Palestina, Flávio Bolsonaro, 60% dos votos. Lula, 32% dos votos válidos. A gente vai fazer um rápido apoio cultural para a gente até molhar as palavras, refrescar a garganta, e a gente já volta com mais números aqui para você.

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1: 17 horas e 57 minutos.

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0: 18 horas e 5 minutos, confirme, por favor.
1: 18 horas e 5 minutos.
0: Mais números chegando pra você na 87,9.
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0: Buscamos números de Nova Granada e de Orindiúva, né? Até o momento, nenhum voto de forma oficial foi apurado nesses dois municípios. Estamos aguardando esses números. Temos números de São José do Rio Preto. Números de São José do Rio Preto com apenas 4,76% dos votos apurados até o momento. Flávio Bolsonaro também mantém a liderança em São José do Rio Preto, muito próximo os números com os números de Palestina. Em São José do Rio Preto, Flávio Bolsonaro tem 61,53% dos votos válidos. Luiz Inácio Lula da Silva tem 29,41% dos votos válidos. O escritor Augusto Cury, 3,10%. Ronaldo Caiado, 1,98%. E Renan Santos, 3,13%. Esses são os números de São José do Rio Preto para presidente da República. Vamos conferir os números para governador, para o governo do estado de São Paulo. Também os números muito semelhantes com Palestina, com 4,76% dos votos apurados até esse momento em São José do Rio Preto. O governador Tarcísio de Freitas, que busca a reeleição, tem 70,64% dos votos válidos. Fernando Haddad, 28,67% dos votos válidos em São José do Rio Preto. Lembrando a vocês que até esse momento apenas 4,76% dos votos válidos de São José do Rio Preto foram apurados, né? Lembrando também a vocês que na contabilidade oficial do cartório do sistema da Justiça Eleitoral, Nova Granada e Orindiúva ainda não oficializaram qualquer tipo de número. Estou atualizando aqui os de Palestina, até o momento somente 23,33% dos votos apurados até o momento. É a cidade mais rápida na sua apuração até o momento, é realmente Palestina. Até o momento, com 23,33% dos votos apurados, o governador Tarcísio de Freitas tem 70,14% dos votos válidos contra Fernando Haddad, que tem 29,53%. Muito parecido esses números com São José do Rio Preto. Flávio Bolsonaro, aí agora para presidente da República, Flávio Bolsonaro em Palestina, até o momento tem 60,72% dos votos válidos. Luiz Inácio Lula da Silva tem 32,53% dos votos válidos. Os senadores até aqui mais votados em Palestina, Guilherme de Ritchie, com 35,58% dos votos válidos. André do Prado, 34,62% dos votos válidos. Simone Tebet, 14,50% dos votos válidos. Marina Silva, 13,57% dos votos válidos. Deputados estaduais, os mais votados até o momento. Em Palestina, temos aí Itamar Borges, com 203 votos apurados até agora. Valdomiro Lopes, 172. Danilo Campetti, 134. Os mais votados aqui. Analice Fernandes, 167 votos até o momento. Fabiana Bolsonaro, 55 votos. Pegando os mais votados aqui para deputado estadual. E olha que tem candidato estadual que não termina nunca aqui a lista, hein?

Esse, até o momento, são os mais melhores colocados para deputado estadual. Vamos buscar aqui os números para deputado federal em Palestina. Lembrando que até o momento são apenas 23,33% dos votos apurados. É que agora, nesse horário, normalmente o sistema dá aquela empelotada, né? Quem conseguiu transmitir mais rápido, igual Palestina, 23,33%. Beleza, agora o resto agora dá uma aquela... O tubo é pequeno, não cabe tantos dados assim. Mas assim que der uma amenizada aí nessas transmissões dos dados, vocês vão ver que rapidamente as cidades de pequeno porte totalizam os seus votos, porque uma hora dessa, provavelmente, eles já dispararam dentro do sistema. Ali no fórum de nossa cidade, eles já devem ter um número parcial dessa da votação em Palestina. Só basta subir aí para o sistema central do estado de São Paulo. Dentro de instantes, a gente também obtém esses números aqui para você. Dezoito horas e onze minutinhos. Lembrando, em nossa cidade, que é a zona de número 224, nós temos 7 locais de votação e 30 urnas a serem apuradas. Até o momento, só 7 urnas foram apuradas pelo Sistema Geral das Eleições 2026. Vamos de novo fazer um rápido break e já a gente volta com muito mais para vocês aqui na 87 mais números oficiais da eleição 2026.

0: 18:12.
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0: O povo gosta dessa vinheta, né? 18 horas e 17 minutos, novas atualizações para os números de Palestina. Não falei para vocês que assim que passasse esse funil agora, nosso município iria quase que totalizar aí os seus votos. Então, nós temos 96,67% dos votos apurados. Só está faltando uma urna eletrônica para subir aí no sistema e totalizar os votos aqui para o município de Palestina. São 18 horas e 17 minutos, com pouco mais aí de uma hora e 17 minutos, nós temos quase que os votos totais para o município de Palestina, 96,67. Flávio Bolsonaro está com 60,10% dos votos válidos. Luiz Inácio Lula da Silva, 33,95% dos votos válidos. Eu acho que é a menor votação de Lula aqui em nosso município. O escritor Augusto Cury tem 2,37% dos votos válidos. Ronaldo Caiado tem 2,4% dos votos válidos até o momento em nossa cidade. Renan Santos, 1,39% dos votos válidos. E Zema, 0,11% dos votos válidos. Isso para presidente da República. Vamos ver os números para governador do estado. Aqui em Palestina, ainda para governador, ainda não foi totalizado a mesma quantidade de votos. Então a gente nem vai passar, porque ele continua com 23,33% dos votos apurados para governador. Vamos ver os números para senador também, 23,33%. Para deputado estadual também, 23,33%. Então, até agora, 96,67% dos votos apurados aqui em Palestina para presidente da República. A gente vai aguardando aí os novos números assim que forem chegando aqui para 87,9, a gente vai passando para vocês. Enquanto isso, vamos de música. Aqui tem música de qualidade também, para dar aquela relaxada, aquela descontraída aí para vocês. Tem para vocês Apaguei Para Todos com Ferrugem.

0: 18h24, é por isso que caem essas tempestades desse jeito assim. Vamos lá, chegando mais informações para você. Notícias. Agora, 96,67% das urnas apuradas no município de Palestina para o cargo de governador. Já temos esses números aqui em nosso sistema. O republicano Tarcísio de Freitas, governador que busca reeleição em nosso estado de São Paulo, tem até o momento em Palestina 4.154 votos, cerca aí de 70,73% dos votos válidos. Fernando Haddad, do PT, tem 28,95% dos votos válidos, algo em torno aí de 1.700 votos até o presente momento. Também temos já 96,67% dos votos apurados para senador em nosso município. Os dois primeiros colocados se mantêm aí quase com o mesmo número de votos, cento e poucos votos de diferença um do outro, que é Guilherme Derrite, que está em primeiro lugar, com 35,69% dos votos válidos, e André do Prado tem 34,19%. Derrite tem 3.892 votos e André do Prado 3.728 votos válidos. Simone Tebet vem em terceiro lugar com 1.620 votos, cerca de 14,86%. E Marina Silva tem 1.504 votos até o momento, cerca de 13,79% dos votos válidos. Ainda para deputado federal e deputado estadual, continuamos com 23,33% de votos apurados em nosso município. A qualquer momento, voltamos com mais informações para vocês. Por enquanto, tem música.
1: 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Você sai pra rua, se aventura e realmente você encontra aqueles 10%, mas não se deu conta que perdeu os 90%.

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1: 18 horas e 32 minutos, temos números oficiais totalizados para o cargo de presidente da República no município de Palestina. Todas as 30 urnas eletrônicas já foram apuradas pelos nossos queridos trabalhadores aqui da Justiça Eleitoral de nossa cidade, já transmitiram os votos, já retornou para a gente aqui e a gente tem esses números totalizados para presidente da República. Temos para presidente e para governador. Então, com 100% dos votos apurados em nosso município, em primeiro lugar em nossa cidade, para presidente da República, ficou Flávio Bolsonaro, com 60,06% dos votos válidos, algo em torno de 3.916 votos. Luiz Inácio Lula da Silva teve 34% dos votos válidos em nosso município, 2.217 votos. Augusto Cury, 154 votos, algo em torno de 2,36% dos votos válidos. Ronaldo Caiado, 134 votos, algo em torno de 2,06% dos votos válidos. Renan Santos, 90 votos, 1,38%. Zema, 7 votos, 0,11%. Samara, 0,02%. Cláudia Barão não pontuou em Palestina nenhum voto. Hertz Dias também não. Edilson Costa, 0,2, um voto só apenas. Veterinário Wilson, nenhum voto. Rui Costa Pimenta, nenhum voto para presidente da República. Para governador, números em Palestina. 100% das urnas apuradas em nossa cidade para governador. Tarcísio de Freitas, do Republicanos, obteve 7.234 votos, cerca de 70,76% dos votos válidos. Fernando Haddad, 1.730 votos, 28,91% dos votos válidos. Viviane Mendes, 6 votos. Vera Lúcia, 7 votos. Carlos Machado, 7 votos para governador. Também temos a totalização para senador. Em nosso município, Guilherme Derrite obteve 3.970 votos, ficou em primeiro lugar aqui em Palestina, com cerca de 35,73% dos votos válidos. André do Prado teve 3.796 votos, ficou em segundo lugar com 34,16% dos votos válidos. Simone Tebet teve 1.648 votos, cerca de 14,83% dos votos válidos. Marina Silva, 1.533 votos, cerca de 13,80% dos votos válidos. Geraldo Rufino teve 75 votos. Guto Chavito, 37 votos. Sônia Francine, 12 votos. Mayra de Souza, 14 votos. Doutora Eliane, 10 votos. Márcio Alves, 4 votos. Peter Mach, 9 votos. E Weller Gonçalves, 1 voto. E William Teixeira, 2 votos para o cargo de senador. Lembrando que esses são números do nosso município. Ainda para deputado federal e deputado estadual, temos aí 83,33% dos votos apurados para deputados aqui em nosso município. Os deputados mais votados em nosso município até o momento são Itamar Borges, com 653 votos. Na sequência temos também Danilo Campetti com 345 votos. também muito bem votado aqui em nosso município. Valdomiro Lopes, com 717 votos. Annalise Fernandes, 489 votos. São os candidatos a deputado estadual mais bem votados. Fabiana Bolsonaro também teve 158 votos. Vale a pena a gente estar destacando também João Paulo Rilo, com 253 votos aqui em nosso município. Paulo Fiorilli, 146 votos. Esses são os deputados estaduais mais bem votados aqui no nosso município, até o momento, com cerca de 83% dos votos apurados em nossa cidade para o pleito de deputado estadual. Para deputado federal, temos destaques aí como Lucas Pavanato, que até o momento obteve 526 votos. Érica Hilton, né, que também até o momento é uma das mais votadas no estado de São Paulo, com 159 votos. Baleia Rossi, 261 votos até o momento aqui em nosso município. Renato Bolsonaro, 126 votos. Marcos Pereira, 231 votos. Tabata Amaral, 45 votos. João Cury, 137 votos. Está bem mais fracionado aí os votos para deputado federal. Marcos Vignoli, até o momento, 154 votos. Destaque também para a Mota, 255 votos. Arlindo Schinaglia, também 250 votos. Também temos destaques aqui para Otávio Gomes, 159 votos até o momento. Lembrando a vocês que para deputado federal temos apenas 83% dos votos contabilizados. Edinho Araújo, falando em 83, até esse momento tem 83 votos no nosso município. Adilson Barroso, bolsonarista, 145 votos até o momento. Tomé Abduch, 11 votos em nosso município. João Paulo Cunha, 71 votos. Kiko Seleguin, 60 votos. Esses são os destaques para deputado federal. Eli Correia Filho, 106 votos em nosso município. 18:39, 18:39, vamos para o apoio cultural. Tenho certeza que na volta do apoio cultural a gente vai ter a totalização de votos aqui em nosso município. É um dos municípios mais rápidos aqui da região, aí nessa totalização dos votos aqui no estado de São Paulo.

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2: 18 horas e 42 minutos.

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1: Olha, parcialmente fizemos aqui uma somatória dos deputados estaduais mais bem votados aqui em Palestina, já com 100% das urnas apuradas para deputado estadual. Deputado estadual mais bem votado em nosso município foi Valdomiro Lopes, com 900 votos, redondinho, cravado, 900 votos. Itamar Borges ficou em segundo lugar com 795. Analice Fernandes em terceiro, com 570 votos. Danilo Campetti em quarto, com 411. Eduarda Campo Piano, 334 votos. João Paulo Rilo, 287 votos. Fabiana Bolsonaro, 190 votos. E Paulo Fildman, 174 votos. Esse é uma somatória parcial que a gente fez dos deputados estaduais mais bem votados aqui no município de Palestina. Daqui a pouco a gente confirma isso em nosso site e também em nossas redes sociais. Dentro de instantes também os números para deputado federal, que o pessoal aqui trabalhou bonito da Justiça Eleitoral de nossa cidade e já totalizou todos os votos aqui em nosso município. Tá nós! Dentro de instantes a gente volta com os números para deputado estadual. Deputado federal, aliás.

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2: 18 horas e 56 minutos.

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3: Agora temos números, depois da totalização da Justiça Eleitoral para deputado federal em nosso município. Os mais votados, aqui temos em primeiro lugar com 638 votos, Lucas Pavonato, do PL, 638 votos. Temos também Mota, com 304 votos. Baleia Rossi, 303 votos. Marcos Pereira, 276 votos. Renata Abreu, 234 votos. Otávio Gomes, 212 votos. Érica Hilton, 185 votos. Marcos Vignoli, 199 votos. Esnar Ribeiro, 215 votos. Adilson Barros, 172 votos. Esses são alguns dos deputados a candidato a deputado federal mais votados no município de Palestina. Assim, encerramos as transmissões aqui ao vivo. Dentro de instantes faremos uma publicação com toda a votação do nosso município, depois de ter aí a Justiça Eleitoral 100% dos votos apurados em nosso município, onde Flávio Bolsonaro obteve o primeiro lugar com 60,6% dos votos, cerca de 3.916. Lula, 2.217 votos, cerca de 34% dos votos. E o Tarcísio de Freitas, para governo de São Paulo, 4.234 votos, cerca de 70,76%. Fernando Haddad, 28,91% dos votos, cerca de 1.730 votos. 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Acompanhe as nossas redes sociais e nosso site com a totalização aí da Justiça Eleitoral para o município de Palestina. Obrigado a vocês que acompanharam essas duas horinhas aqui, ó. Batemos assim em cima aqui, ó.
4: 19 horas em ponto.
3: Obrigado vocês que acompanharam aqui a 87,9 na cobertura das eleições 2026.

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1: 19:06.
2: Vocês precisam admitir alguma coisa.

0: Quem gostou faz barulho aí, churrasco fã!
1: Fernando Sorocaba, muito obrigado.
2: 19 horas e 30 minutos.

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1: 20 horas e 1 minuto.

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1: 20 horas e 21 minutos.

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